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São 11 horas. 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

0: 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São 7 horas. 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

0: O super clássico com Jamisimica Mendes, a Nhá Princesa, tema de 2009. E hoje, em 2026, vamos ter Ari nos Reis do Semba, em Um Mambo é Meu. Sejam bem-vindos. 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

0: Sulu na Afro in Funk Fever de hoje, por recomendação do DJ Arley e em estreia, Filho do Zua, nesta nova zoada, Casamento.
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0: Estamos agora a fechar esta sexta-feira em Super Kizomba FM com o tema que chegou à liderança do Top 10 Super Kizomba na última contagem. Agonia de Leila Zarina. Neste fim de semana, não se percam a nova edição do Top 10 para escutar. Tenham então um super fim de semana na nossa companhia e muito obrigado. 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

0: 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São 9 horas. 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

Estamos a dar início a mais 60 minutos de música e curiosidades na tua rádio. Eu sou o Gabriel Antunes e ao longo da próxima hora trago-te, isso mesmo, são 60 minutos de música em boa onda com algumas curiosidades pelo meio. Curiosidades daquelas que, certo, não contribuem propriamente para fazer avançar o teu dia, mas lá que é bom saber, aqui por estas bandas achamos que sim. Caso pretendas me contactar, podes fazê-lo por mail, é uma das formas, mails para ondadogabriel@gmail.com, ondadogabriel@gmail.com. Também tenho só para ti um número de telefone, por exemplo, por onde podes mandar mensagens através da popular aplicação WhatsApp. Vamos lá, uma hora de música e curiosidades na tua rádio.

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1: 60 minutos de música com algumas curiosidades na tua rádio. Curiosidades como esta, por exemplo, sabias que no planeta Vênus um dia é mais longo que um ano aqui na Terra? Portanto, lá para aquelas bandas, não sei muito bem de onde, deve ser lá. A gente tem sempre tendência a dizer que é lá em cima, não é? Mas agora não sei se é. Eu sei que um dia é maior do que um ano aqui na Terra.

São cerca de 60 minutos de música com algumas curiosidades na tua rádio. Curiosidades como esta, por exemplo, sabias que uma lei no Texas, nos Estados Unidos, proíbe as pessoas de beberem mais de 3 golos de cerveja sem se sentarem? Portanto, bebes um golo, dois golos, três golos, ao quarto golo de cerveja tens que estar sentado. Portanto, se não houver nada para te sentares, por exemplo, agarras na bejecas, né? Assentas-te no chão e toma lá disto. Pronto. Tem que ser assim. Senão não podes beber só 3 golos. Caralho.

60 minutos de música em boa onda, assim espero eu, com algumas curiosidades pelo meio, curiosidades daquelas que certo não fazem propriamente avançar o teu mundo, mas lá que é bom saber, é. Como esta, por exemplo, sabias que a muralha da China, pois é, apesar dos seus 8 mil e qualquer coisa quilómetros, é grande para carambas, mas a muralha da China não é visível da Lua. Música com curiosidades na tua rádio durante uma hora, estás bem? Deixa-te ficar. Vamos lá.

Para ti que gostas de recordar as antigas, os sucessos que as outras já não tocam, sim, as outras rádios, vá-se lá bem saber porquê. Já daqui a pouco chega o nosso já habitual espaço, chama-se Não Há Uma Sem Duas. E para ti que não sabes, são duas daquelas que tu recordas com saudade, que nós recuperamos, trazemos à antena desta rádio, porque noutros tempos eram músicas que passavam sei lá quantas vezes por dia. Até já aborreciam, não era? Mas agora, olha, deixámos de ouvir. Passa a saber porquê.

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2: Isso mesmo, duas daquelas que as outras já não tocam. 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
2: Como esta, por exemplo, isto foi um grande...

a quem lhe chame o boss. Pois é, Mr. Bruce Springsteen. Chama-se Dancing in the Dark. Isto, para ti que não sabes, foi um grande, grande sucesso, nomeadamente na década de 80, a década forte do patrão americano.

São cerca de 60 minutos de música com algumas curiosidades. Curiosidades, certo, aquelas que não contribuem propriamente para fazer avançar o teu dia-a-dia, mas aqui por estas bandas achamos que é ótimo saber. Por exemplo, sabias que o primeiro computador da Apple, não é? Apple hoje é a marca mais cara em todo o mundo. Portanto, é a marca que mais valor, a empresa que mais valor tem em todo o mundo. Mas o primeiro computador da Apple, tens ideia há quantos anos? Eu penso que foi na década de 70, inícios de 80. Quanto é que custava o primeiro computador da Apple? Pois é, custava a módica quantia de $666 com 66 cêntimos. Portanto, era uma confusão de 6.

60 minutos de música em boa onda, assim espero eu, com algumas curiosidades pelo meio, curiosidades daquelas que, bom, dizes tu, bah, isso também não será lá grande coisa para fazer pugardir o meu mundo, mas olha, ficamos a saber tu e eu, não é? Por exemplo, sabias que, por exemplo, num estudo muito sério, chegaram à conclusão que, em média, não é? Isto em média, diz que um ser humano produz cerca de 350 litros de transpiração por ano. Ora, está bem, pronto. Há pessoas que devem produzir, pá, eu digo, sei lá, 1.800 litros, digo. Isto, pronto, e há outros que... Brrr, o trabalho também não faz transpirar, não é? Mas pronto, em média são 350 litros, está bem? Pronto, está certo.

Gabriel, Onda do Gabriel. Praticamente a concluirmos mais uma hora de música com curiosidades na tua rádio. Antes de ir embora, deixo-te mais uma curiosidade. Sabias que, segundo um estudo, chegaram à conclusão que cerca de 80% das pessoas morrem nos hospitais. Portanto, cerca de 80% da totalidade dos mortos acontecem nos hospitais. Final de mais uma hora de música com curiosidades na tua rádio. Escolhi para terminar hoje. Terminamos em português.

0: 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São 10 horas. 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

0: Muito boa noite, sejam bem-vindos. E hoje, com direito à janelinha, estamos a entrar nos Santos Populares. Pois é, mas acabou-se a brincadeira por agora. Mas dizer-vos que estamos no espaço e no tempo, ligamos o mundo através da web. Porquê? Porque somos... Imaginem só. Aliás, alguém se esqueceu. É claro que nós somos...
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0: Ainda não me encontraste? Pois é.
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5: 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Um homem de 27 anos foi encontrado infeliz na sua casa em Mamartins. Aparentemente, o jovem já se encontrava macambúzio há algumas semanas sem que a vizinhança tivesse dado por isso. Foi uma vizinha que acidentalmente o encontrou estendido do sofá

0: A Hungria desceu 3 pontos percentuais em relação ao ano anterior, afastando-se ainda mais da média europeia. As autoridades alertam para que, sem o apoio da população, dificilmente serão atingidos os critérios de convergência estipulados por Bruxelas até 2010. 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Atualidade. Quantidades anormais de inveja assumiram
1: informação
0: de Espanha, utilizando, de acordo com instituições independentes, o funcionamento da fauna e flora locais. O alcaide do Elvas fez saber que o foco da

passado de dias. Um jovem casal de Sátão perdeu o sentido da vida, desapareceu de casa de madrugada e nunca mais foi visto. Nobre, honrado, digno e auspicioso, pede-se a quem o encontre que informe as autoridades. Alegria! E agora, música.

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request de música aqui na tua Rádio Portugal Stars, Luísa Bastos, cantamos Catiúça. Só um tema que tu gostas de ouvir para este dia de hoje, sexta-feira, dia 5 de junho de 2026, Dia Mundial do Ambiente, Dia de São Bonifácio e o Dia Internacional de Luta contra a Pesca Ilegal Não Declarada e Regulamentada. Pois é, se queres andar aí à pesca, estás lixado. Com F grande ou com L pequeno. Porque é o dia 156, é o dia que definiu que havias de ser entalado na pesca que andas a fazer. Faltam 209 dias para terminar 2026 e a semana é 23. Sabias que já percorreste 42,7% deste ano? Pois é, não sabias. Mas olha, a informação está aí, faz o que quiseres com ela. Mas a lua de hoje está na fase minguante. Não queres fazer aventuras muito grandes, porque sabes que relativamente às fases lunares estás completamente... Bom, não digo o resto. Para sábado, 16 de junho de 2026... Não, não. 6 de junho de 2026. Pensava que eu estava a ser, não é? Não. Estou bem atento. Era a ver se todos estavam atentos àquilo que eu estava a dizer. Mas para sábado, 6 de junho de 2026... Já vos vou trazer depois dos dias da história com o Daniel Vieira. Por isso, há razões de sobra para ficarem connosco ao som dos Lisboa Stringfield Trio, com variações em ré, e depois a Chamarrita Zargateira com os Mirica Faia. Também os Macadam trazem-nos virando.

Eu já vos vou dizer o nome deste grupo, que tem um nome muito difícil de dizer. Lá vem a Ana ou a Catarineta. Pois é, chama-se Notas e Voltas e foi criado pelo meu querido amigo Vitor Rapola Reino. Uma grande homenagem para ele, que nos deixou, mas que o seu legado é enorme. E Portugal, Portugal, Portugal é trazido por alguém que ainda está vivo, chama-se José Cid. Esta é a tua rádio. Se quiseres, fica por aí. Eu gostava que ficasses, mas caso contrário, olha, volta sempre. Um abraço, um beijo.

não, caderneta, com este grupo fantástico formado por Vítor Rapola Reino, um álbum de cantada e a serem trazidos aqui um tema dos Açores com notas e vozes.

0: Porque mandam mensagem e grande abraço.
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1: Pinto.
0: Mas porquê que o meu sistema
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0: Começa a ganhar.
1: 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Os dias da história. Uma compilação de Paulo Jorge de Sousa Pinto com edição de Daniel Vieira. 5 de junho, 1443. Morte do infante Dom Fernando, o infante santo. Morreu nesta data, numa prisão de Fez, em Marrocos, o infante Dom Fernando, filho mais novo do rei Dom João I, e, portanto, irmão de Dom Henrique, Dom Pedro e Dom Duarte. Dom Fernando ficara cativo, como refém, após o fracasso da expedição portuguesa para conquistar Tânger. O contingente militar fora cercado pelas forças de Abu Zakaria Yahya, o vizir ao serviço do sultão de Fez, e autorizado a reembarcar sob condição de o rei de Portugal devolver Ceuta, tomada em 1415. Essa condição nunca foi satisfeita e acabou por selar o destino de Dom Fernando. As circunstâncias que conduziram à morte de Dom Fernando deram origem a várias teses e interpretações. Há quem fale de hesitação, abandono, calculismo político e, naturalmente, de sacrifício para classificar a falta de cumprimento, por parte de Portugal, do acordo que previa a entrega de Ceuta para resgatar o infante. A verdade, porém, é que a decisão de devolver a cidade ao sultão marroquino foi oficialmente tomada em 1438, tendo partido de Lisboa, em 1441, uma embaixada para tratar dos pormenores diplomáticos. Porém, o navio que transportava o embaixador Dom Fernando de Castro foi atacado por piratas genoveses ao largo do Cabo de São Vicente, causando-lhe a morte. Este incidente inesperado atrasou de novo as negociações, tendo o infante morrido entretanto. O corpo de Dom Fernando foi mais tarde resgatado e sepultado no Mosteiro da Batalha. Os seus restos mortais foram posteriormente tomados como relíquias e a sua figura foi objeto de devoção popular, dando origem à generalização do epíteto de Infante Santo. Porém, nunca foi beatificado ou canonizado pela Igreja, a quem desagradava este culto, chegando mesmo a proibi-lo no século XVII. A sua morte em cativeiro foi igualmente usada mais tarde como símbolo de sacrifício e introduzida no imaginário nacional como expressão de um certo teor místico e nacionalista que envolveu esta fase da história de Portugal, dando origem a um mito duradouro que perdura até à atualidade. Os dias da história.
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0: E lá se foi o Infante Santo. Pois claro, eu tinha que ir. Assim deveria ter que acontecer. Obrigado, Ana, pelas palavras. Afinal, as mulheres. Pois é. Esta é.

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Vamos até à Cidade Velha. Lembram-se deste que foi o guarda-redes do Sport Lisboa Benfica, da Seleção Nacional e do Vitória de Guimarães? Não.

saudades a esta bonita música de Neno, aqui com Ser Velha. Dizer-vos que, no que diz respeito ao estado de tempo, segundo o IPMA, Instituto Português do Mar e da Atmosfera, ele vai reservar-nos para sábado 6 de junho de 2026. Céu pouco nublado, a apresentar-se muito nublado no litoral norte e centro e nos distritos de Vila Real e Viseu até ao fim da manhã, e com a ocorrência de períodos de chuva fraca ou chuviscos, por vezes moderada no Minho e do litoral. O vento fraco ou moderado até 30 km da norte e noroeste, a ser fraco nas regiões norte e centro até a meia da manhã, e a superar por vezes forte até 40 km nas terras altas do centro e sul até ao início da manhã. E na faixa costeira ocidental, durante a tarde, se a ser de oeste-sudoeste na costa sul do Algarve, durante a tarde haverá uma subida da temperatura, em especial da máxima. Quanto ao estado do mar, na costa ocidental, as ondas de noroeste serão de 1,5 metro a 2 metros e aumentar gradualmente para 2 a 3 metros. A temperatura do mar, 15 a 17 graus. Na costa sul, as ondas serão de sudoeste com 1 metro e a temperatura da água do mar entre os 18 a 19 graus. As meteorologistas são exatamente elas, a Maria João Frada e a Madalena Rodrigues Postulares. Depois da Cidade Velha, do grande guarda-redes Neno, ao longo de um claro rio de água doce.

0: Tema de Fausto, Lourdão Dias, Lombum para o Rio de Água Doce, faz da minha bela Nela Deras. E agora vamos.
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Sente-se agora um pouco brejeiros. Veio um malhão e quem malha, malhão malhou. Malhão brejeiros com os mamos. Vamos isso. Vamos cruzar os 10 minutos finais desta nossa primeira.

Pois é, quem não come o caldo da rata, o caldo da rata da panela, bom, a Linda Martini acha que o que se deve é comer por dois. Quando um não quer, olha, dois, aproveitam-se disso, ou um aproveita-se daquilo que dois não comem. Vamos lá então ver este Linda Martini. Vamos voltar daqui a pouco, para escolar, depois das 23 horas. Porque vamos iniciar com o Jorge Valinho. Isto hoje é tudo ratas na panela, com o caldo e depois mais comer por dois e ainda a luz do amor com o Jorge Valinho. Bom, o melhor é comer por dois aqui com estes bonitos e bem simpáticos Linda Martini.

0: praticamente a concluirmos esta primeira hora e recebemos aqui um pequeno pedido da Guida Álvaro que nos sugere que passemos qualquer coisa como Amor dos Polo Norte. Amor é. E a questão é, para dedicar a alguém, já voltamos com a Luz do Amor.
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Jorge Fadil a iniciar esta segunda hora de hoje, depois passar, claro, do álbum Os Anjos da Noite. Esta noite é só anjinhos, ou anjos, como quiserem. Mas foi o Zé Mário, é verdade, Zé Mário, que nos vai aqui interpretar Casa Comigo, Marta. Mas a Guida Álvaro diz-nos depois, para celebrar-se a sua entrada no teatrão, o tema do Espol Norte, Amor É. E se o amor é? Ah, pois claro, é e mais nada. Um abraço para a Guida e tudo a correr pelo melhor.

são coisas desta vida. E a América Latina, América do Sul, aqui trazido por um grande professor, o grande reitor José Bratamor. Vamos lá, Zé, vamos tratar disto como deve ser, como tu tão só sabes ser como és.

Depois vem para aí Luís Rego com Quadras Soltas, depois deste bonito trabalho de José Barata Moura, América Latina, América do Sul. E pronto, e haja quem nos valha, e talvez o São Bonifácio nos possa valer, já que se celebra neste dia 5 de julho.

germânicos durante o século VIII ao contribuir para a expansão e consolidação do cristianismo em vastas regiões da atual Alemanha e de outros territórios do norte da Europa. Nasceu por volta do ano 673 em Devonshire, no sudoeste de Inglaterra,

reconhecido mestre e pregador, movido pelo desejo de anunciar o Evangelho e como prometido, partiu em missão para Roma em 718. O Papa Gregório II incumbiu-lhe a missão de evangelizar os povos germânicos e atribuiu-lhe o nome de Bonifácio, pelo qual ficaria conhecido na história. Ao longo de décadas de atividade missionária, percorreu extensas regiões da atual Alemanha, fundou igrejas, mosteiros e dioceses. A sua ação foi fundamental. Foi fundamental para organizar a igreja naquelas terras e fortalecer os laços com Roma. Uma das histórias mais conhecidas da sua vida relata

relata a derrubada do chamado Carvalho de Tours, uma árvore considerada sagrada pelos povos pagãos. Segundo a tradição, este gesto demonstrou a força da fé cristã e levou muitos à conversão. Pelo sucesso da sua missão, foi nomeado bispo e mais tarde arcebispo de Bocúncia, Mainz. Além da evangelização, dedicou-se à reforma da Igreja ao promover a disciplina do clero e o incentivo à formação religiosa. Fundou também numerosos mosteiros masculinos e femininos que se tornaram importantes centros de cultura, ensino e difusão da fé cristã na Europa medieval. Já em idade avançada, continuou a sua missão apostólica em 754, enquanto se encontrava na região de Locum, nos atuais Países Baixos, foi atacado por um grupo de pagãos durante uma celebração religiosa. Morreu quando tinha cerca de 80 anos, sendo considerado e venerado como mártir da Igreja. Os seus restos mortais encontram-se sepultados na Abadia de Fulda, na Alemanha, um mosteiro fundado por um dos seus discípulos e que se tornou um importante centro de peregrinação. Devido à sua extraordinária contribuição para a evangelização dos povos germânicos, é reconhecido como o padroeiro da Alemanha. A sua vida continua a ser lembrada como um exemplo de coragem, perseverança e dedicação à fé. E assim vos falamos deste santo. Vou deixar-vos ainda a oração a São Bonifácio.

pela justiça até à morte, fazei que, pela sua intercessão, saibamos enfrentar as adversidades por amor de vós e caminhar sempre ao encontro daquele que é e daquilo.

Pronto, é daquela roça. Ela chama-se Marta Dias. Trabalhou muito com António Chaim e já seguires a Chula da Alvorada com os Marafona. Vamos ficar todos marafonados, direi eu, com este jeito que algum dia alguém me quis levar preso e não o conseguiu. Porque sou livre como o vento.

ladrões de assalto à vara e filósofos de pacotilha entram nas portas dos submarinos, azeiteiros de oliveira às costas com

não gosto nada, mesmo nada, destas músicas aos tropeções. Vamos lá ouvir este início. Ah, assim já me parece uma música como deve ser.

Pois é, o passo de Miguel Araújo. Aí está ele, sempre em grande forma. E nós também estamos em grande forma, porque vos queremos trazer a informação de hoje. Porquê? Porque o Dia Mundial do Ambiente é celebrado todos os anos, 5 de junho. É um evento anual que tem como objetivo assinalar ações positivas de proteção e preservação e alertar as populações e os governos para a necessidade de os salvar. Teve início em 1962, foi escolhido para o festejar, já que marca o início das Conferências das Nações Unidas. Todos os anos, esta entidade, as Nações Unidas, apresentam um tema que serve de ponto de partida para o desenvolvimento de ações de celebração em mais de 100 países, com variadas atividades programadas em função desse tema. Os eventos visam apresentar novas formas e métodos de preservar o futuro da humanidade, seja através de ações individuais do cidadão ou também coletivas. Nas escolas assume especial importância com a chamada de atenção para a sua preservação junto das crianças. Puxa assim pelas pessoas no estímulo ao desenvolvimento de ações que causem impacto positivo. E assim, mostrarei depois o resumo do estado de tempo, segundo o IPMA, Instituto Português do Mar e da Atmosfera, para o dia de amanhã. Mas para já vamos continuar com este resto que nos resta do Passos de Miguel Araújo. Porque não depois... Lá vai Zé Afonso, lá vai Jeremias, lá vai Jeremão, lá vai Sr. Alferes, melhor capitão. Depois a Mourinheira Portuguesa do José Barros e os Navegantes, ainda o Luís Represas chegou com a Hora do Lobo, onde as sombras são iguais.

Espero por ti, na Hora do Lobo, onde as nossas sombras são iguais. O vocalista dos Jerez de la Frontera, aqui com Luís Represas, o Estrovante. Vamos caminhando para o final e vamos até à Canção de Lisboa e a um daqueles poemas trazidos por nosso grande Jorge Palma. Canção de Lisboa. Boa noite, já voltamos daqui a pouco para as despedidas. Falar. Como é que é, Jorge?

tudo o que é bom acaba por acabar depressa, mas ainda nos sobra tempo para nos despedirmos de vós, dizendo-vos que quanto ao IPMA, Instituto Português do Mar e da Atmosfera, para amanhã, de forma muito resumida, vamos ter então o céu pouco nublado, com muita nebulosidade e períodos de chuva fraca ou chuvisco no litoral norte e centro até meio da manhã. Haverá subida de temperatura, em especial da máxima. E quanto à programação para o fim de semana, ela aí estará presente, com o dia de sábado, às 13 horas, o Super Kizomba com o DJ João Pessoa. Às 14 horas, o Ponto de Encontros com a Helena Silva. E às 16 horas, o Ricardoso traz-nos o legendado em português. Às 18 horas, vamos às Estradas de Portugal com Angelina Costa, Silvina Marques, professor Joaquim Lagartixa e eu também estarei por lá a comandar as operações e dizer-vos que vamos até Vila Velha de Ródão. Às 20 horas, o Clube Megahertz com o Daniel Vera e a Grande Bomba. Chega depois das 22 com o Imaginário. No domingo vamos ter a música portuguesa com o António Pedro. Às 13, a pista de dança com o DJ João Pessoa e o Super Kizomba. O Vamos ao Fado está presente às 14 com o Carlos Rocha e Sons às Costas com o Lino Galveias a partir das 15 e até às 17. Momento em que chega por cá um certo Oriente com o António Rodrigues. Às 18 horas, o Luís Ferrão traz-nos o Clube 80 e às 20, o Espaço Country com o Rodrigo Santos. Depois das 22, a Bílio Oliveira, Angelina Costa, Silvina Marques e Joaquim Lagartixa trazemos-vos sem segredos, ou melhor, com muitos segredos, o Jardim de Segredos, como habitualmente acontece aos fins de semana, mesmo ao cair do pano deste dia de domingo. Vamos fechar as contas de hoje. Vamos sair com este Não Voltarei a Ser Fiel. Divinos, boa noite, bom fim de semana. Um abraço do tamanho do mundo deste vosso amigo Abílio Oliveira.

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